0: 21h09.
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1: 21 horas e 29 minutos.
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0: 21h44.
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1: 22 horas e 3 minutos.
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0: 22:20.
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2: 22 horas e 38 minutos.
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0: 22h52.
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1: 23 horas e 7 minutos.
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0: 23:23.
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1: 23 horas e 41 minutos.
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0: 23 horas e 57 minutos.
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1: Meia-noite e 15 minutos.

0: Meia-noite e 34 minutos.
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1: Meia-noite e 53 minutos.

0: 1:09.
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0: 1:42.
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1: 2 horas e 17 minutos.

0: 2 horas e 36 minutos.
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1: 2 horas e 51 minutos.

0: 3 horas e 7 minutos.
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1: 3 horas e 21 minutos.

0: 3:36.
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1: 3 horas e 51 minutos.

0: 4 horas e 7 minutos.
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1: 4 horas e 21 minutos.

0: 4:37.
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1: 4 horas.

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O nosso muito obrigado a todos vocês. Obrigado pela participação. Vão com Deus, que nós ficamos com Deus. Um abraço e se encontramos.

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Estamos apresentando o programa Cena Querência. 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

Vem de casa do programa Cena Querência. Também acordar bom dia neste dia 7 de junho de 2026. E no comando, nosso pilha de botões, está nosso grande amigo, que é o Davi Simonato. Então nós vamos com as músicas bem gaudérias, iniciando uma Cena Querência. Até agora tem uma hora do programa, era em gravação. Agora é ao vivo e a cores. Então vamos com a primeira música, com os Serranos Capixão Batido. Sequência com os... como é que está aqui? Irineu Machado, Raça Cruzada. E a Porca Véia, Rolhador de Cordiona. Quando são 6 horas em ponto.

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8: São 6 horas e 14 minutos. Estamos apresentando o programa Cena Querência. Vou rodar agora com os monarcas, que é Mãos. Sequência com o Trechiru, o alemão delegado e os mirins, as promessas do meu pai, quando são 6 horas e 15 minutos.

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6:25, estamos apresentando o programa Cena Querência. 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Então vamos em frente com a parte musical. Agora com o Moro da Hora aqui, que eu anotei aqui. Com os Bertucci, Amor de Lama, né? Então, só rápido que eu anotei aqui. Que eu anotei que estou meio extraviado nos meus papelamos aqui. Mas enfim, vamos com as três músicas, sequência, quando são 6:27, 28 minutos.

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São 6 horas e 41 minutos. Estamos apresentando o programa Sena Querência. Aqui tem um aviso do nosso grande amigo Montanha. Ele está comunicando a sua clientela que frequentava o Mondongo e o Bife na Chapa. Ele vai fazer, vai dar uma reforma na sua residência. Vai ficar ausente de servir Mondongo e Bife por 40 dias. Então, vai nosso abraço para o pessoal que frequenta o Mondongo e o Bife no Montanha. Por 40 dias ele vai ficar meio ausente. Então, vai nosso abraço para o pessoal tudo que estão vindo no Mercê na Querência. E nós vamos com as músicas, então, com os Bertucci, que é Amor de Larma, Ernesto Nunes, Morena Linda, eu, Baitaca, secretário da Orba, quando são 6 horas e 43 minutos.

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São 6:52, estamos apresentando o programa Cena Querente. 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Então nós vamos em frente com a parte musical da Maestria da Querência. Vamos agora com Ernesto Nunes, Grande Mulher. Em sequência com Sidney Lima, Velho Rancho. E os Monarcas, a música Cantar é Coisa de Deus, quando são 6:55.

0: ouvinte, que bom ter você na escuta de mais esta conversa baseada em textos das Sagradas Escrituras. Hoje eu gostaria de compartilhar com você uma breve reflexão no texto bíblico que se encontra no Evangelho escrito por Mateus, capítulo 24, versículos do 33 ao 36, que diz assim: Igualmente, quando virdes todas estas coisas, sabei que ele está próximo às portas. Em verdade vos digo que não passará esta geração sem que todas estas coisas aconteçam. O céu e a terra passarão, mas as minhas palavras não hão de passar. Mas daquele dia e hora ninguém sabe, nem os anjos do céu, mas unicamente meu Pai. Ouvinte, já fazem alguns anos que uma grande tragédia aconteceu no estado de Minas Gerais e que causou grande comoção. Quando de repente tudo aconteceu, pegou todas as vítimas sem que estivessem preparadas. Trazendo especificamente o fator surpresa ocorrido neste triste evento para o contexto bíblico do texto que acabamos de ler, onde as Sagradas Escrituras nos falam da volta de Jesus para levar consigo a sua igreja, podemos perceber que a Bíblia não especifica quando isto irá acontecer, porém nos avisa dando sinais que orientam a humanidade do quão perto está a volta do Mestre. No versículo 52 do capítulo 15 da primeira carta de Paulo à igreja em Corinto, o apóstolo avisa que devemos estar preparados para tal evento, pois o arrebatamento da igreja acontecerá de surpresa. Para isto, Paulo usa expressões como num abrir e fechar de olhos ou como um raio que surge do Oriente para o Ocidente. A humanidade tem convivido cada vez mais com os sinais que indicam que está próximo o momento de um povo escolhido ir se encontrar com Cristo no alto, mas, infelizmente, muitos não estão ligando. As pessoas apresentam várias desculpas tentando justificar a necessidade que sentem de não falar ou mesmo dar atenção para o assunto. Confundem o que está escrito com religião, quando nada tem a ver uma coisa com a outra. É muito bom viver, mas precisamos estar atentos ao porquê de estarmos vivos. Deus tem um propósito para a vida de cada um de nós, e é o cumprimento deste propósito, junto a uma vida de santidade, que influenciará diretamente na escolha daqueles que irão compor a Igreja de Cristo que irá se encontrar com Ele nas alturas. A Bíblia Sagrada nos fala de todos estes detalhes e também do alto preço pago na cruz do Calvário por Jesus para que tivéssemos acesso a este maravilhoso e eterno encontro. Mas algo eu posso te adiantar. Comece aceitando Jesus como seu único e suficiente Salvador, entregando a Ele o caminho da tua vida, confiando que Ele é capaz de fazer o que não estiver ao teu alcance. Para maiores informações, procure uma igreja que preze pelo que está escrito na Bíblia. Mas faça isso logo, para que você não seja pego de surpresa quando tudo acontecer. Obrigado por ter ficado conosco em mais esta reflexão da Palavra de Deus. Por aqui, Nísio Nascimento. Um forte abraço e até o nosso próximo encontro.
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São 7h15, estamos apresentando o programa Estenda Querência. Vamos voltar agora com os serranos, a música Rancho Beira de Estrada. Sequência com José Mendes, As Coisas do Meu Rincão. E o Teixeirinha, a música Querência Amada. Eu quero oferecer para os ouvintes que são fãs dessa música, o Teixeirinha, que é o Itacir Prisca, de São Cristóvão. Tem também ali, na Fazenda Pratinha, que tem o Fiorella Guelma. O popular Teixeirinha também é fã da música Teixeirinha. Então é para vocês essa música. Então vamos com as músicas, são 7h16.

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6: São 7:28, estamos apresentando o programa Amanhecer na Querência. 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Tomara Arapão, quero mandar mate ponche verde. Agora vamos em frente com a parte musical da Amanhecer na Querência. Nós temos aqui um vinte ali de Vila Flores, que é o Marcos de Almeida e a esposa, que é Ana Caroni. Temos mais aqui um ouvinte que está fazendo a Pratinha, que é o Névio Moreto. Vai nosso abraço, Névio, que está sempre firme na cinturinha da Amanhecer na Querência. Então temos pedido de música, pedido feito, pedido aceito. Aí de Vila Flores também, o Ivar Simoneto, pede a música dos Amendas, que é para Pedro. E uma música dos Mirins, que é Eu Vim Aqui. E de Luca e Lucian, na música Um Jantar para Jesus, quando são 7:31.

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10: São 7h44, estamos apresentando o programa Cena Querência. Então tem mais um lembrete do Montanha, avisando a clientela que frequentava o Mondongo e os bifes na chapa e na sua residência. Vai dar uma paradinha para 40 dias, tem que fazer uma reforma na sua residência para... Então, era mandar o nosso abraço a todo esse pessoal que frequentavam o Mondongo e o bife na chapa, tem que aguardar para uns 40 dias. Temos aqui Vila Flores, Zé Cristianetti, e o tio, também tem o Tito Cristianetti e o Lauro Morello. E dali de Vila Flores, ali em Moré, do seu Fiore, também tem a Maria Cassol, minha mana, meu cunhado Paulinho Turcato. E também temos o popular Trupa. Também nós temos aqui, ali de Vila Flores, o Ulisses Alves, que é ali na Vila Nova de Vila Flores. Dali em Moré tem o Barbão e a esposa Bete. E vamos também homenagear o pessoal daí do Santista do Posto pela América, que é o Vladir Dalla Costa, Cláudio Scalco e Alcino Stedley. Então, as músicas, vamos rodar agora com os Serranos, que é tio Mederico. Em sequência, o Crioulo dos Pampas, Pedido de Amigo. E os Monarcas, Bugio do Fale Solto, quando são 6, 7h46.

São 7h50, o relógio está marcando no rumo da porta. Vou agradecer também então ao Davi Simonato, que esteve na trupilha de botões. E não diria o seu rádio, agora Santa Mista, pelo Domingo Alegre, Show da Alegria, e para da tarde o Braço Paulo. Então fica meu abraço a todos, até o domingo que vem, se quiser, a decreto. Tchau, todo um bom domingo.

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Saudamos a todos que estão em nosso santuário, os que nos acompanham pela Rádio Prata, Conecta Mais Web TV e demais plataformas digitais. Irmãos e irmãs, convocados e reunidos em torno do amor de Deus, celebramos este dia santo do Senhor, o domingo, dia do ressuscitado. Abramos os nossos ouvidos, os olhos, o coração e o espírito ao mistério do amor de Deus, que celebramos nesta liturgia. Chamados a nos aproximar do seu coração aberto e misericordioso, deixemos-nos alimentar na mesa da palavra e da Eucaristia por meio de uma participação afetiva, ativa e afetuosa. Iniciamos nossa celebração com o canto número 243.

0: Em nome do Pai, e do Filho, e do Espírito Santo.
1: Amém.
0: A graça de nosso Senhor Jesus Cristo, amor do Pai, a comunhão do Espírito Santo estejam convosco.
1: Bendito seja Deus que nos reuniu no amor de Cristo.
0: Queridos irmãos e irmãs, bem-vindos todos aqui em nosso santuário. Quem nos acompanha de casa, também bem-vindos para a nossa celebração. Juntos colocamos no altar do Senhor nossas intenções, nossas preces, agradecimentos. Pedimos que Deus acolha nossa oração, acolha também toda a nossa comunidade que hoje se reúne para celebrar e também nossos agradecimentos. E hoje, como de costume, no domingo de manhã, rezamos na intenção de todos os nossos paroquianos. No dia em que celebramos a vitória de Cristo sobre o pecado e a morte, também nós somos convidados a morrer para o pecado e ressurgir para uma vida nova. Reconheçamo-nos necessitados da misericórdia do Pai, invoquemos o seu perdão.

0: Deus Todo-Poderoso, tenha compaixão de nós, perdoe nossos pecados e nos conduza à vida eterna.
1: Amém. Número 77.

0: alcançar o que é certo e realizá-lo com vossa ajuda. Por nosso Senhor Jesus Cristo, vosso Filho que é Deus, e convosco vive e reina na unidade do Espírito Santo por todos os séculos dos séculos.
1: Amém.

Oremos. Ó Deus, fonte de todo bem, atendei o nosso apelo e fazei-nos por vossa inspiração, pensar.

0: preciso saber segui-lo para reconhecer o Senhor. Certo como a aurora é a sua vinda. Ela virá até nós como as primeiras chuvas, como as chuvas tardias que regem o solo. Como vou tratar-te, Efraim? Como vou tratar-te, Judá? A vosso amor é como nuvem pela manhã, como orvalho que cedo se desfaz. Eu os desbasteis por meio dos profetas, arasei-os com as palavras de minha boca. Como luz expanda-se meus juízos. Quero amor e não sacrifícios, conhecimento de Deus mais do que holocaustos. Palavra do Senhor.
1: Graças.

O Senhor Deus chamou a terra, do sol nascente ao sol poente a convocou. Eu não venho censurar teus sacrifícios, pois sempre

Ia se conforme eu estivesse, porque é meu universo e todo ser. Porventura comerei carne de touros? Beberei acaso o sangue?

Imola a Deus um sacrifício de louvor e cumpre os votos que fizestes ao Altíssimo. Invoca-me no dia da angústia e então te livrarei e as

0: Leitura da carta de São Paulo aos Romanos. Irmãos, Abraão, contra toda a humana esperança, firmou-se na esperança e na fé. Assim, tornou-se pai de muitos povos, conforme lhe fora dito: assim será a tua posteridade. Não fraquejou na fé, à vista de seu físico desvigorado pela idade, cerca de 100 anos. Ou, considerando o útero de Sara, já incapaz de conceber. Diante da promessa divina, não duvidou por falta de fé, mas revigorou-se na fé e deu glória a Deus, convencido de que Deus tem poder para cumprir o que prometeu. Esta sua atitude de fé lhe foi creditada com justiça, afirmando que a fé lhe foi creditada como justiça, a Escritura visa não só a pessoa de Abraão, mas também a nós, pois a fé será acreditada também para nós que cremos naquele que ressuscitou dos mortos, Jesus, nosso Senhor. Ele, Jesus, foi entregue por causa de nossos pecados e foi ressuscitado para a nossa justificação. Palavra do Senhor.
1: Graças a Deus.

0: O Senhor esteja convosco.
1: Ele está no meio de nós.
0: Proclamação do Evangelho de Jesus Cristo segundo Mateus.
1: Glória a vós, Senhor.
0: Naquele tempo, partindo dali, Jesus viu um homem chamado Mateus, sentado na coletoria de impostos, e disse-lhe: segue-me. Ele se levantou e seguiu a Jesus. Enquanto Jesus estava à mesa em casa de Mateus, vieram muitos cobradores de impostos e pecadores e sentaram-se à mesa com Jesus e seus discípulos. Alguns fariseus viram isso e perguntaram aos discípulos: por que vosso mestre come com os cobradores de impostos e pecadores? Jesus ouviu a pergunta e respondeu: aqueles que têm saúde não precisam de médico, mas sim os doentes. Aprendei, pois, o que significa: quero misericórdia e não sacrifício. De fato, eu não vim para chamar os justos, mas os pecadores. Palavra da salvação.
1: Glória a vós, Senhor.
0: Tenha a bondade de sentar um instante. Queridos irmãos e irmãs, nós todos somos chamados ao exercício da misericórdia. É o que nos fala a liturgia de hoje. O dom da misericórdia. Como dizia a frase do Evangelho: aprendei, pois, o que significa quero misericórdia, diz Jesus. Na primeira leitura que nós ouvimos, a leitura de um profeta chamado Oséias. Esse profeta, ele tem uns relatos na Bíblia muito interessantes. E o de hoje, uma leitura curta, mas ela é profunda, porque o que, que está acontecendo? O povo começa a falar para Deus palavras muito bonitas. Eles começam a dizer, como nós vimos algumas frases da primeira leitura: é preciso que a gente reconheça o Senhor Deus, é preciso buscar o Senhor, é preciso a conversão, porque nós somos muito duros com o Senhor, então precisamos valorizar, buscar o Senhor. Quem escuta de fora, quem escuta aquilo que o profeta está relatando aqui, diz assim: bom, mas isso é uma confissão pública dos pecados das próprias pessoas. Chega até a ser comovente a gente escutar quando que essas pessoas falavam isso, que foram muito duras de coração com Deus. Mas, irmãos e irmãs, é tudo, como tem um provérbio latino que diz assim, é tudo flatus votis. O que significa isso? Palavras vazias. As palavras eram bonitas, palavras interessantes, mas a atitude das pessoas não mudava. A palavra até dizia o certo, mas a atitude não tinha correspondência com aquilo que eles falavam. E é por isso que o profeta, ele depois, no decorrer da leitura, ele vai justamente dizer que eles pretendiam fazer todo tipo de devoção e de sacrifício daquela época, mas eles não tinham a misericórdia no coração, eles não tinham nenhuma justiça, nenhuma solidariedade, eles não tinham nenhum amor no coração. E isso acabava destruindo as palavras que eles diziam. Vejam só, irmãos, como interessante a gente perceber que lá no Antigo Testamento, tempo antes de Jesus, já tinha aquela dificuldade de colocar em prática aquilo que se falava. Isso já era um contratestemunho. Falamos uma coisa, agimos de uma forma diferente. Por isso que quando o Salmo diz assim, nós ouvimos no canto e na leitura do Salmo, cumpre os votos que fizeste, dizia o Salmo, cumpre os votos que fizeste. É para dizer que quando a gente também proclama, também fala, também nós orientamos, também a gente costuma dar conselhos, nós podemos fazer isto e é bom, mas também nós precisamos tentar vivê-los. Talvez esta é a maior dificuldade de todo ser humano, de todo cristão, é poder ter uma coerência da sua fala com a sua prática. Já era problema antes de Jesus. E hoje, quando a gente olha para a nossa realidade, nós também vamos percebendo isso. Até mesmo nós, aqui, na nossa comunidade, na nossa igreja, né? Agora tem o inverno. Quantas vezes, né, a gente... é muito frio o tempo, um dia é muito calor, um dia é uma coisa, um dia é outra. A gente sempre, às vezes, tenta também dar alguma desculpa, algum motivo para nós como que ludibriarmos, ou seja, a gente encontrar um caminho talvez para justificar a dificuldade que a gente tem de colocar em prática aquilo que nós falamos. Por isso, irmãos e irmãs, o convite da liturgia de hoje primeiro é este, é fazermos um esforço grande que nos ajuda a cumprir aquilo que nós também prometemos com a nossa voz. Como diz o Salmo, cumpre os votos que fizeste. E essa palavra, quero a misericórdia, que tem na primeira leitura, Jesus assume ela de tão forte e importante que é também no Evangelho de hoje. Recordem que no Evangelho nós ouvimos a história de um publicano. O publicano é uma pessoa que trabalha na coletoria de impostos. E este homem que trabalha lá nesse lugar, ele, vamos dizer assim, chamado Mateus, tinha o nome de Mateus, ele não era um trigo limpo. Por quê? Porque este homem, ele tinha que passar nas residências, nas casas, para buscar os tributos que eram para o governo. E por isso, ele ficava impuro. Quando ele entrava nas casas das pessoas que não guardavam a lei da época, que era chamada lei de pureza, ele se tornava impuro. E o que acontece? Jesus não poderia chamar este homem para participar do seu grupo, porque ele contaminaria todos os outros que estariam lá. E o que Jesus faz? Ao contrário de tudo aquilo que era a norma da época de pureza, ele vai lá, chama este homem, Mateus, venha, venha fazer parte do meu grupo. E Jesus, além disso, além de pedir para segui-lo, ele vai na casa dele. Vai na casa dele para almoçar com ele, para almoçar com os seus colegas de trabalho, que também eram impuros. Recordemos da frase, eu quero a misericórdia. Aqueles que eram desprezados, aqueles que eram considerados impuros, aqueles que eram deixados de lado, Jesus vai lá buscar aqueles homens, aquelas pessoas lá. Por quê? Porque Jesus entende que o amor de Deus precisa chegar também naqueles lá, em todos. E é por isso que no Evangelho tem a frase, não são os sãos que precisam de médico, são os que estão doentes. Vejam que frase profunda essa de Jesus. Os doentes que precisam de médicos. O que Jesus quer dizer com isso? Irmãos e irmãs, quando nós olhamos para Deus, Deus não escolhe as pessoas que são as mais puras. Por quê? Porque às vezes aquele que é mais puro tem a tentação de deixar Deus de lado. Mas Deus escolhe aquele que é pecador, aquele que é fraco, aquele que tem dificuldade, aquele que se coloca na humildade como um aprendiz do Senhor, como um discípulo do Senhor. É esse que ele vai buscar. Por quê? É aquele que pode deixar o seu coração aberto para Deus transformar. Por isso, a verdadeira religião é aquela que Jesus nos mostrou, aquela que vai em busca daquele que está mais difícil para trazer a vida novamente. Esse é o sentido da frase: eu quero a misericórdia e não o sacrifício. Para concluir, irmãos e irmãs, na segunda leitura, São Paulo fala aos romanos e ele dá o exemplo de Abraão. Abraão era um homem que tinha muita idade e ele queria, tinha um sonho de ter um filho. Ele não conseguiu ter um filho. Mas lá no final da sua vida, já com idade muito avançada, ele realiza essa graça de ter um filho, que depois vai ser de nome Isaac. E este filho que Abraão tem, ele conquistou por quê esta graça? Não porque ele observava a lei, mas porque ele tinha fé em Deus. A fé que ele tinha fez com que superasse todas as dificuldades, confiando em Deus para que ele pudesse alcançar essa graça. E ele confia em Deus e caminha. Caminha até o momento que ele alcança essa graça. O que que São Paulo quer dizer com este exemplo? A fé, ela precisa nos ajudar a tocar na realidade concreta do nosso dia a dia. A fé precisa ajudar a tocar a nossa situação, lá na nossa casa, na nossa vida, no nosso trabalho, onde nós estamos. Por isso, quando a gente tem fé e a gente reza, a gente pede a Deus, a gente escuta a palavra de Deus, precisamos também levar esta palavra, esta fé, lá no nosso dia a dia, nos nossos atos, na nossa vida, naquilo que a gente faz. Quando conseguimos isto, nós alcançamos o objetivo do Evangelho, que é a vida em abundância, o exercício da misericórdia. Sei que não é fácil para nós padres, em primeiro lugar, que temos a missão também de pregar a palavra de Deus. Os mais cobrados seremos nós, porque pregamos. Precisamos também ter esta coerência de vida. Vamos pedir hoje nessa missa que nós possamos encontrar a misericórdia e também aquilo que a gente fala e promete, que possamos tornar realidade concreta no nosso dia a dia. Convido que no instante em silêncio, agora cada um peça essa graça a Deus, a graça da fé, a graça da misericórdia, e que a gente possa, na alegria, também viver aquilo que nós pregamos e falamos. No silêncio, rezemos.

0: professemos a nossa fé. Creio em Deus,
1: Pai Todo-Poderoso, Criador do céu e da terra, e em Jesus Cristo, seu único Filho, nosso Senhor, que foi concebido pelo poder do Espírito Santo, nasceu da Virgem Maria, padeceu sob Pôncio Pilatos, foi crucificado, morto e sepultado, desceu à mansão dos mortos, ressuscitou o terceiro dia, subiu aos céus, está sentada à direita de Deus Pai Todo-Poderoso, donde há de vir julgar os vivos e os mortos. Creio no Espírito Santo, na Santa Igreja Católica, na comunhão dos santos, na remissão dos pecados, na ressurreição da carne, na vida eterna. Amém.
0: Irmãos e irmãs, apresentemos ao Pai de bondade as nossas preces e súplicas pela Igreja, pelo mundo e por toda a humanidade. E após cada prece, vamos dizer juntos: Salvai, Senhor, o vosso povo.
2: Salvai, Senhor, o vosso povo.
3: Pela Igreja, casa de acolhida e refúgio dos fracos e humilhados, para que cumpra a missão de Cristo, que veio salvar o que estava perdido, rezemos.
2: Salvai, Senhor, o vosso povo.
3: Pelas pessoas feridas, adoecidas em suas capacidades físicas, psíquicas e espirituais, para que encontrem em Cristo, médico dos médicos, e em nossas comunidades de fé, a fonte da misericórdia, da acolhida e da esperança, rezemos.
2: Salvai, Senhor, o vosso povo.
3: Pelas mulheres, para que sejam reconhecidas em cada cultura a sua dignidade e a sua riqueza, e cessem as discriminações das quais são vítimas em várias partes do mundo, rezemos.
2: Salvai, Senhor, o vosso povo.
3: Por esta nossa celebração, para que nos ajude a ser pessoas mais comprometidas com a vida, com a fraternidade, com a justiça social, e que nossa oferta a Deus seja verdadeira e sincera a partir de nossas ações, rezemos.
2: Salvai, Senhor, o vosso povo.
0: Deus nosso Pai, o vosso Filho Jesus não veio chamar os justos, mas os pecadores. Acolhei as preces que brotam de nosso coração, a fim de reconhecermos o vosso perdão e a vossa benevolência. Por Cristo nosso Senhor.
1: Amém. Canto número 357.

0: Orai, irmãos e irmãs, para que este meu e vosso sacrifício seja aceito por Deus Pai Todo-Poderoso.
1: Receba, Senhor, por tuas mãos este sacrifício para a glória do seu nome, para o nosso bem e de toda a sua santa igreja.
0: Olhai, Senhor, com bondade a nossa disposição em vos servir, para que nossa oferenda vos seja agradável e nos faça crescer no amor. Por Cristo nosso Senhor.
1: Amém.
0: O Senhor esteja convosco.
1: Ele está no meio de nós.
0: Corações ao alto.
1: O nosso coração está em Deus.
0: Demos graças ao Senhor nosso Deus.
1: É nosso dever e nossa salvação.
0: Na verdade, é digno e justo nosso dever e salvação dar-vos graças sempre em todo lugar, Senhor Pai Santo, Deus da aliança e da paz. Vós chamastes Abraão e o mandastes sair de sua terra para constituí-lo pai de todas as nações. Suscitastes Moisés para libertar vosso povo e conduzi-lo à terra prometida. Na plenitude dos tempos enviastes vosso filho, hóspede peregrino no meio de nós, para nos redimir do pecado e da morte. E destes ao mundo vosso espírito para fazer de todas as nações um só povo, que na liberdade dos filhos de Deus caminha para o vosso reino, seguindo o mandamento novo do amor. Por isso, unidos aos anjos e santos, proclamamos vossa glória cantando a uma só voz.

0: Na verdade, ó Pai, vós sois santo, fonte de toda a santidade. Santificai, pois, estes dons, derramando sobre eles o vosso Espírito, a fim de que se tornem para nós o corpo e o sangue de nosso Senhor Jesus Cristo.
1: Enviai o vosso Espírito Santo.
0: Estando para ser entregue, abraçando livremente a paixão, Jesus tomou o pão, pronunciou a bênção de ação de graças, partiu e o deu a seus discípulos, dizendo: Tomai todos e comei. Isto é o meu corpo, que será entregue por vós.

Do mesmo modo, no fim da ceia, ele tomou o cálice em suas mãos e, dando graças novamente, o entregou a seus discípulos, dizendo: Tomai todos e bebei. Este é o cálice do meu sangue, sangue da nova e eterna aliança, que será derramado por vós e por todos para a remissão dos pecados. Fazei isto em memória de mim.

0: Mistério da fé.
1: Anunciamos, Senhor, a vossa morte e proclamamos a vossa ressurreição. Vinde, Senhor Jesus.
0: Celebrando, pois, o memorial da morte e ressurreição do vosso Filho, nós vos oferecemos, ó Pai, o pão da vida, o cálice da salvação, e vos agradecemos porque nos tornastes dignos de estar aqui na vossa presença e vos servir.
1: Aceitai, ó Senhor, a nossa oferta.
0: Suplicantes, os pedimos que, participando do corpo e sangue de Cristo, sejamos reunidos pelo Espírito Santo num só corpo.
1: O Espírito nos una num só corpo.
0: Lembrai-vos, ó Pai, da vossa Igreja, que se faz presente pelo mundo inteiro, e aqui convocada no dia em que Cristo venceu a morte e nos fez participantes de sua vida imortal. Que ela cresça na caridade em comunhão com o Papa Leão, com o nosso Bispo José, os bispos do mundo inteiro, os presbíteros, os diáconos e todos os ministros do vosso povo.
1: Lembrai-vos, ó Pai, da vossa Igreja.
0: Lembrai-vos também na vossa misericórdia dos nossos irmãos e irmãs que adormeceram na esperança da ressurreição, e de todos os que partiram desta vida, acolhei-os junto a vós na luz da vossa face.
1: Concedei-lhes, ó Senhor, a luz eterna.
0: Enfim, nós os pedimos, tende piedade de todos nós e dai-nos participar da vida eterna com a Virgem Maria, Mãe de Deus, São José, seu esposo, os apóstolos e todos os santos que neste mundo viveram na vossa amizade, a fim de vos louvarmos e glorificarmos por Jesus Cristo, o vosso Filho.

0: Rezemos, irmãos e irmãs, como Jesus nos ensinou. Pai nosso que estais nos céus, santificado seja o vosso nome. Venha a nós o vosso reino. Seja feita a vossa vontade, assim na terra como no céu. O pão nosso de cada dia nos dai hoje. Perdoai as nossas ofensas, assim como nós perdoamos a quem nos tem ofendido. E não nos deixeis cair em tentação, mas livrai-nos do mal.
1: Livrai-nos de todos os males, ó Pai. Dai-nos hoje a vossa paz. Ajudados pela vossa misericórdia, sejamos sempre livres do pecado, protegidos de todos os perigos, enquanto aguardamos a feliz esperança e a vinda do nosso Salvador, Jesus Cristo.
0: Vosso é o reino, o poder e a glória para sempre.
1: Senhor Jesus Cristo, disseste aos vossos apóstolos: eu vos deixo a paz, eu vos dou a minha paz. Não olheis os nossos pecados, mas a fé que anima a vossa igreja. Dai-lhe, segundo o vosso desejo, a paz e a unidade. Vós que sois Deus, com o Pai e o Espírito Santo.
0: Amém.
1: A paz do Senhor esteja sempre convosco.
0: O amor de Cristo nos uniu.

0: Provai e vede como o Senhor é bom. Feliz de quem nele encontra o seu refúgio. Eis o Cordeiro de Deus que tira o pecado do mundo.
1: Senhor, eu não sou digna de que entreis em minha morada, mas dizei uma palavra e eu serei salvo.

0: Oremos, Senhor de bondade, a vossa força salvadora nos liberte das más inclinações e nos conduza pelo caminho do bem, por Cristo nosso Senhor.
1: Amém.
0: Rezemos uma Ave Maria, Nossa Senhora, pedindo que ela, que é nossa mãe, nos ajude sempre a seguir em frente com fé, a buscar também dar a coerência do nosso discurso, da nossa fala com as nossas ações, para que assim nós também possamos viver com mais intensidade e melhor a nossa vida cristã na misericórdia. Ave Maria,
1: cheia de graça, o Senhor é convosco. Bendita sois vós entre as mulheres, e bendito é o fruto do vosso ventre, Jesus. Santa Maria, Mãe de Deus, rogai por nós, pecadores, agora e na hora de nossa morte. Amém.
0: Nossa Senhora da Conceição Aparecida,
1: rogai por nós.
0: O Senhor esteja convosco.
1: Ele está no meio de nós.
0: Abençoe-vos, o Deus Todo-Poderoso, Pai, Filho e Espírito Santo.
1: Amém.
0: Obrigado pela presença, um bom domingo e dê paz e o Senhor vos acompanhe.

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1: Estimados irmãos e irmãs, está chegando até você, mais uma vez, a voz do Vicariato de Nova Prata, na pessoa do Padre Mauri Francescato, Vigário Episcopal. Desejo que a graça e a paz, o amor de nosso Deus, de seu Filho Jesus Cristo, pela ação do Espírito Santo, esteja com todos vós. Queridos irmãos e irmãs, amigos e amigas, estamos iniciando e vivendo o mês de junho, primeiro fim de semana do mês de junho, mês 6. Já estamos adentrando na metade do ano. E a liturgia nos convida a refletirmos neste fim de semana sobre a temática da misericórdia. Sim, a palavra de Deus nos convida a refletirmos sobre o espírito com que devemos viver a nossa religião, a nossa fé. Essa vivência não pode se reduzir ao cumprimento externo de uns mandamentos e de uns atos de culto. A religião deve ser baseada na misericórdia de Deus e vivida com espírito de autenticidade e acolhida. A misericórdia é o rosto de Deus. Jesus é o rosto da misericórdia do Pai. Quem me vê, vê o Pai. Que farei de ti, Judá? O vosso amor é como o orvalho da manhã, que se desfaz aos primeiros raios do sol. E acrescentou: eu desejo amor, bondade e misericórdia, bem mais que sacrifícios e holocaustos. Misericórdia significa coração generoso e leal, leal para com Deus e para com seus filhos, especialmente os mais necessitados. Desejo amor, bondade e misericórdia, bem mais que vossos sacrifícios e muitas práticas de piedade. O que eu quero é a misericórdia. Portanto, lembremos do Evangelho onde Jesus diz: sede misericordiosos como o vosso Pai do céu é misericordioso. Sede perfeitos como o vosso Pai do céu é perfeito. Sede santos como o vosso Pai do céu é santo. Ou seja, é o caminho da misericórdia. Por que então nós, pecadores, uma vez esclarecidos, encontrava a humildade, sinceridade e

0: generosidade sem limites? Temos alguns exemplos: Mateus, a pecadora, o fariseu e o publicano. E nos fariseus encontrava muito barulho, falsidade, formalismo, muito orgulho. Esse povo me louva com os lábios, mas seu coração está longe de mim. Existem duas tentações ainda muito atuais: ficar satisfeitos porque se pratica um amontoado de ritos e mandamentos. Achamos já ter garantido a salvação? Deus não pensa assim. Considerar-se melhor do que os outros e excluir do grupo os que não pensam ou não fazem como nós? Jesus nos propõe que a comunidade deve ser o espaço de acolhida, de fraternidade, para todos aqueles que o mundo exclui e marginaliza. Quais são nossas motivações religiosas? Assemelhamos-nos ao comportamento de Cristo ou ao dos fariseus? Procuramos ser autênticos naquilo que professamos e acolhedores para com os que se encontram afastados? O nosso modo de ser e de agir atrai ou repele os que estão afastados de nossa comunidade. Queridos amigos e amigas, irmãos e irmãs, desejo a todos um feliz e abençoado fim de semana, com as graças e as bênçãos de Deus, e que todos possamos trilhar o caminho da misericórdia. Desejo também um feliz e abençoado mês de junho e até o nosso próximo encontro.
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6: Indiada Buena do meu pago, nós estamos de volta com muito prazer e muita alegria pela Prata FM 91.5, trazendo a partir deste momento o programa Domingo Alegre, um programa que alegra suas manhãs de domingo. 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Aqui nós temos muita música e pouco papo, muita alegria para a nossa população de Nova Prata, do nosso Rio Grande do Sul, do Brasil e do mundo. Vamos iniciando com Pedro Hortaça, logo em seguida, Os Monarcas.

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4: Estamos apresentando o Gaúcho Velho, o programa Domingo Alegre, o programa que alegra as suas manhãs de domingo pela Serra do Rio Grande do Sul, pela Prata FM Serra, que é um motivo de alegria e de contentamento poder chegar até os seus lares e ares e levar uma mensagem da nossa música chucra, da nossa música campeira do Rio Grande, da música Serra, também do nosso estado, que é tão querido, tão admirado pelos quatro cantos do nosso país. E do nosso mundão velho de Deus, pela qualidade de vida, pela hospitalidade, né? Pelo nosso churrasco, pelos nossos costumes, que nós temos. É uma alegria, uma satisfação muito grande a gente poder dividir com todos. 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Sem muitas adelongas, vamos trazendo o saudoso José Cláudio Machado, e depois o grupo Cordiona.

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Buenos companheirada, estamos apresentando o Domingo Alegre pela Prata FM. É, você que está aí tomando seu chimarrão, preparando seu churrasco, muito obrigado pela companhia, muito obrigado pelo carinho. 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Vamos com música, que alegria do povo, né? Para você que está nos acompanhando, muito obrigado pela audiência, aniversariando hoje com a família, com seus amigos aí, preparando aquele mate e o churrasquinho já está aí do lado, a fumaça já está subindo ao céu, e nós vamos trazendo o Cristiano Quevedo logo em seguida, os Serranos.

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4: Buenas companheiradas, programa Domingo Alegre, campeão de audiência da nossa Serra Gaúcha, todos os domingos, a partir das 9 horas da manhã, você tem esse encontro marcado com a nossa música e 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Um abraço para o seu Aldino, para toda a família que está nos ouvindo, pro Gelux Projetos Elétricos, do Darcy do Seu Rigote, e Viva Farma Farmácias, Perfumaria, Medicamentos, maior prazo e menor preço. E vamos com música, chegando aí a Adair de Freitas, meus amigos, e logo em seguida o grupo Man.

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Vamos em frente, Gaúcho Velho, com o programa Domingo Alegre, aqui pela Rádio Prata FM Serra 91.5, sempre na parceria da Viva Farma Farmácias, Progelux Projetos Elétricos, Auto Comercial e Mecânica Stedile, Fibersul Piscinas e Fire Bebidas. 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Vamos seguindo então, Gaúcho Velho, para você que está nos ouvindo, está chegando o Crioulo dos Pampas e logo em seguida os Farrapos.

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4: Amigo velho, estamos apresentando o programa Domingo Alegre, sempre todos os domingos, esse encontro marcado das 9 às 10 horas da manhã, aqui pela Prata FM 91.5. Isso é um motivo de alegria e contentamento, porque são longos anos, longas décadas que nós estamos aí distribuindo para os quatro cantos do Brasil, o áudio do sul do Brasil e do Rio Grande do Sul mais precisamente. Isso que é muito importante, a nossa música é uma arte, e esta arte aproxima o homem de Deus, diz o nosso companheiro Ari Campos, que está nos ouvindo. O nosso abraço, o nosso companheiro Ari e a dona Ana também, que sempre nos acompanha. Beleza? E também a mana do Ari, a dona Ana, que está conosco lá na Fire Bebidas. Pessoal que está com a gente, também acompanhando ali na Fibersul Piscinas. Abração, hein? 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Vamos trazendo agora, dando sequência, o saudoso Porca Véia, e na sequência vem aí os filhos do...

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0: É, meus amigos, por aqui nós estamos já chegando no finalzinho do programa. Vamos agradecendo a companhia, o carinho de todos, os nossos patrocinadores, o Princesinho trabalhou conosco na mesa de áudio. A você, nosso amigo ouvinte, nosso muito obrigado. Vem aí o Show da Alegria. No próximo domingo estaremos de volta neste mesmo horário. Tenham todos uma boa semana e um grande abraço.
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Olá, muito bom dia para você que está na sintonia aqui da Rádio Prata 91.5 FM. Está iniciando na manhã deste domingo o programa Show da Alegria. Hoje o Renato não pôde vir, eu, Jonas Silva, farei o programa no lugar dele e estarei de companhia com você. Peço a sua participação pelo 3242-1212. Ou também você pode mandar uma mensagem aqui e solicitar a sua música pelo nosso WhatsApp da Rádio Prata, que é o 549-9920-3154. 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Vamos de música, Davi. Convido você a mandar a sua mensagem, a sua solicitação aqui pelo nosso WhatsApp, 549-9920-3154. Ou liga para nós, 3242-1212.

0: 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Compartilhamos dos sentimentos da família enlutada e enviamos condolências. 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

Isso mesmo, esse é o programa Show da Alegria, o programa mais alegre do rádio brasileiro, no oferecimento de Tere Empréstimos. 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E agora nós vamos a um bloco comercial, a um bloco musical, aí com músicas, algumas músicas gaúchas. E aí, você já fez o seu chimarrão, já chevou o seu mate, tá com a carne no forno? Obrigado pela sua sintonia aqui na 91.5 FM. Você pode entrar em contato conosco aqui pelo nosso WhatsApp, que é o 549-9920-3154. 549-9920-3154. Ou liga aqui para nós nos estúdios da Rádio Prata, 3242-1212. Faça seu pedido musical, fala para nós o que você está fazendo aí, nos faça companhia. Obrigado pela sua sintonia aqui na 91.5 FM Rádio Prata Serra.

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Vamos de música, Davi. Quero mandar um grande abraço aí pro seu Vitorino Fracasso, que pediu as duas próximas músicas que vão rodar na sequência. E já aproveitando, eu quero mandar um grande abraço aí e tô sentindo a falta do Saul, taxista. Saul, tá dormindo? Tá fazendo uma carne? Hoje, domingo, vai sair sopa de novo, diz o Renato Louquinho. É um grande abraço pra você aí. Mande uma mensagem pra nós, 3242-1212, nosso WhatsApp 54999-2031-54.

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Vamos de música, Davi. Vamos lá. Quero mandar um grande abraço pra gata aí de Vista Alegre do Prata. Gata, tu ligou? O Renato não tá aqui hoje, mas liga de novo que eu quero te dar um bom dia. Faz tempo que eu não falo contigo. Quero mandar um abraço, eu não sei, o Saul aí, taxista, deve de estar dormindo. Ou deve estar fazendo sopa. Nosso grande amigo Renato Rodrigues, o apresentador mais bonito do rádio brasileiro. Tá gripado, tadinho. Tá em casa. E eu tô aqui, Jonas Silva, substituindo ou tentando substituir o Renato, porque o Renato é insubstituível, esse careca. Quero mandar um grande abraço também aí, com todo respeito, pra dona Neuza. Te contar, Renato, que eu acho que tu tá ouvindo, me encontrei com a sua irmã aí ontem, sexta-feira, aí em Guabiju. Dei um grande abraço nela, é, e disse pra ela que ela nem parecia sua irmã, né, porque ela é bonita, no caso, uma senhora bonita, o Renato, coitadinho, né, tão desprovido de beleza, né. Mas vamos lá, grande abraço aí pro Renato, pra família. Acho que o Fabiano também tá almoçando aí, ou não? Renato, dá uma ligadinha aqui no 1212 pra me contar o que tu tá fazendo. Ordem música, Davi.

0: Domingo de manhã, tempo acho que vai chover, nublado, você aí tá assando sua carne. Nada melhor do que uma música pra arrastar o chifre no asfalto, né, Davi? Vamos lá.
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Aproveitar e mandar um grande abraço aí pra Rosana Petriskowski, que tá na sintonia aqui da 91. Rosana, o que tá saindo de bom aí no gramadinho hoje? Manda foto aqui no WhatsApp pra nós.

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3: 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Agora são 11 horas e 16 minutos. Esse é o programa Show da Alegria aqui na Rádio Prata Serra 91.5 FM. Há 47 anos, sempre com você, ouvinte. Em primeiro lugar, bom dia! Bom dia!

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Agora são 11 horas e 32 minutos. 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

11 horas e 38 minutos, hoje domingo, esse é o programa Show da Alegria e você aqui na 91.5 FM Rádio Prata Serra.

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Isso aí, agora 11 horas e 48 minutinhos, domingo, você está aí almoçando ou terminando a carne e o nosso programa Show da Alegria vai chegando ao seu fim. Quero mandar um grande abraço e deixar um grande abraço aí aos nossos apoiadores, nossos patrocinadores que também fazem este programa Show da Alegria ir ao ar. 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Agora são 11 horas e 49 minutos. Quero agradecer a você que ligou, você que participou aqui do programa Show da Alegria. Agora vem o programa da Braspol coladinho aí ao meio-dia. Logo após, programa A Prata é Pop. Hoje, domingo, a programação toda musical aqui na 91.5. Amanhã, às 5 horas da manhã, o Percy vem apresentar Assim Canta o Rio Grande. Às 7 horas da manhã, Jornal da Manhã, informação de fato aqui na 91.5 e segue a semana. Grande abraço para você que sempre está sintonizado, sempre está acompanhando a programação aqui da Rádio Prata. Até porque você é prioridade aqui na rádio que está, estamos juntos há 47 anos. Um grande abraço para a direção também da Rádio Prata, Dona Claudete e seu Fabiano, que está na sintonia e estão ouvindo a 91. Um grande abraço também para o Renato, que hoje teve uma gripe um pouquinho forte, por isso não conseguiu vir até os estúdios da rádio para apresentar o programa. E eu, Jonas Silva, tentei desempenhar o papel, né? Do mesmo patamar e nível dele. Não consegui raspar a cabeça, não deu tempo de passar aí, para passar a máquina na cabeça para ficar igual ao Renato, mas tentamos. Um grande abraço aí também à Dona Neuza. Eu acredito, Davi, vou te contar uma história. Um dia a Dona Neuza mandou para mim uma maionese. Até hoje a maionese não chegou aqui, que o Renato não entregou. Eu não sei aonde ele deixou, né? Mas um grande abraço aí para Dona Neuza. Fiquem todos com Deus. Continuem com a programação da Rádio Prata. Se cuidem. Bom almoço. Voltamos. Volto amanhã, às 7 horas da manhã, com o programa Jornal da Manhã. Vamos de música, Davi.

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0: Agora vamos dedicar um momento aos patrocinadores da Hora Polonesa.
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0: Agradecemos aos patrocinadores e os homenageamos com a música a seguir.

Minuto Kalina. Na quinta-feira, dia 4 de junho, dia de Corpus Christi, o Grupo Kalina da Braspol de Nova Prata participou da confecção dos tapetes em frente à Igreja Matriz de Nova Prata. Na ocasião, entre os tapetes feitos, também foi representado uma homenagem aos 150 anos da imigração polonesa e italiana no estado do Rio Grande do Sul. Crianças e jovens do Kalina participaram da confecção dos tapetes. Agradecemos à Paróquia São João Batista pelo convite para participarmos deste momento. Dziękujemy bardzo!

Dia em dobre, queremos homenagear agora os aniversariantes desta semana. No dia 5 de junho, homenagem especial do filho Rafael, do esposo Pedro Matkoski, que deseja um feliz aniversário para Lourdes Marchensky Matkoski, com muita saúde, paz e felicidades. E no dia 9, aniversaria Daniel Tonon, que também faz parte da história da caminhada do Grupo Kalina, e recebe os votos de muita saúde, prosperidade e sucesso de seus pais Rosalina e José, e de toda sua família. E na quinta-feira, no dia 11, completará mais um ano de vida José Tonon, pai do Daniel. E ainda no dia 11, aniversaria o casal Lourdes Savariz e Milton Golembieski, que completam mais um ano de companheirismo. Os filhos Fábio e Aline, genro Nora e neto, parabenizam seus pais pela cumplicidade de mais um ano. Desejam anos prósperos, com muita saúde, paz e realizações. E também neste dia, aniversaria Ana Salete Gregovski Zembruski. Queremos desejar a ela muitas felicidades, realizações e muitos anos de vida. E no sábado, aniversário de casamento de Zofia Modra e Gilmar Gajewski. Desejamos ao casal muita paz, saúde e prosperidade. E a todos os aniversariantes, desejamos que o dia do seu aniversário seja muito especial e que seu coração se aqueça com tudo que há de melhor. Xisquego analepxego. Feliz aniversário! E para a próxima semana, se você conhece alguém que completará mais um ano de vida, entre em contato conosco pelo telefone WhatsApp 999-32-2814. E com muita satisfação, prestaremos uma homenagem à pessoa querida no nosso programa. Esperamos a sua participação. Dobre Tidian, boa semana!

Corpus Christi na Polônia. Na Polônia, o Corpus Christi é conhecido como Boże Ciało, que significa Corpo de Deus, e é uma das celebrações religiosas mais importantes do país. A data é feriado nacional e mobiliza comunidades inteiras, desde as grandes cidades até os pequenos vilarejos. Após a missa, os fiéis participam de procissões pelas ruas, acompanhando o Santíssimo Sacramento. Ao longo do percurso, são preparados quatro altares, onde acontecem leituras do Evangelho e momentos de oração. As ruas são decoradas com flores, bandeiras religiosas e ramos verdes, criando um ambiente festivo e de profunda devoção. Uma tradição especialmente bonita acontece em algumas localidades, como a vila de Spitimies, onde os moradores confeccionam tapetes de flores naturais para a passagem da procissão. Esses tapetes formam verdadeiras obras de arte, com símbolos religiosos e desenhos coloridos. A tradição é tão significativa que foi reconhecida pela Unesco como Patrimônio Cultural Imaterial da Humanidade. As crianças que fizeram recentemente a primeira comunhão também tem um papel especial na celebração, participando vestidas de branco e lançando pétalas de flores ao longo do caminho. Assim como no Brasil, o Corpus Christi na Polônia une fé, tradição e participação comunitária. A principal diferença está nos enfeites. Enquanto no Brasil são comuns os tapetes de serragem colorida, na Polônia predominam os tapetes de flores naturais e a ornamentação com ramos verdes. O Boże Ciało é, portanto, uma das expressões mais vivas da religiosidade e da cultura polonesa, preservada e transmitida de geração em geração.

Você lembra quem é o Laikonik? Sabia que ele é comemorado agora no mês de junho? Quando falamos das tradições polonesas ligadas ao período de Corpus Christi, é impossível não mencionar o Laikonik, uma das figuras mais conhecidas do folclore polonês e um dos símbolos mais tradicionais da cidade de Cracóvia. O Laikonik é um personagem vestido como um guerreiro tártaro, montado em um cavalo de madeira preso à cintura. Segundo a tradição, ele representa a vitória dos habitantes de Cracóvia sobre invasores tártaros no século XIII, transformando um episódio histórico em uma celebração popular que atravessa gerações. A festa do Laikonik ocorre na quinta-feira após a oitava de Corpus Christi, cerca de uma semana depois da celebração religiosa. Nesse dia, o personagem percorre as ruas de Cracóvia, acompanhado por músicos, dançarinos e grupos folclóricos, atraindo moradores e turistas. Durante o desfile, o Laikonik toca os espectadores com seu bastão, gesto que, segundo a crença popular, traz sorte e prosperidade para o ano em curso. A celebração mistura história, lenda, música e tradição, mostrando a riqueza do patrimônio cultural polonês. Embora não tenha origem religiosa, a festa acontece no mesmo período de Corpus Christi e complementa as celebrações tradicionais da época. Assim, enquanto as procissões de Corpus Christi expressam a fé e a devoção do povo polonês, o Laikonik acrescenta ao calendário um momento de alegria e valorização das tradições populares, mantendo viva uma das mais antigas manifestações culturais da Polônia.

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0: 12 horas e 57 minutos.
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0: 13h20.
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0: 13h47.
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0: 14 horas e 11 minutos.
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0: 14:38.
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0: 15h03.
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0: 15h28.
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0: 15h53.
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0: 16 horas e 17 minutos.
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0: 16 horas e 42 minutos.
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0: 17 horas e 7 minutos.
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0: 17h31.
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0: 17 horas e 54 minutos.
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1: 18 horas e 18 minutos.

0: 18:34.
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1: 18 horas e 55 minutos.

0: 19h10.
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1: 19 horas e 33 minutos.

0: 19h50.
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1: 20 horas e 11 minutos.

0: 20h27.
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1: 20 horas e 48 minutos.